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2: Um minutinho depois das 8, aqui estamos para o café duplo de hoje. Começamos com Crystal Man, chama-se Cali, sou a Soraya Varela, tão bom.

Cálice de Crystal Man a abrir o Café Duplo de hoje, quarta-feira, 29 de julho. Se só agora chegaste, bem-vindo. O meu nome é Soraya Varela e hoje estou contigo até bem pertinho das 10 da manhã. E eu hoje, a vir para o trabalho, eu comecei a minha manhã assim com uma playlist um bocadinho mais animada do que aquilo que é normal. Portanto, eu decidi que hoje, a vir para o trabalho, queria ouvir músicas dos anos 2000. É verdade, portanto, isso deu-me aqui uma ideia de... No Café Duplo de hoje, o que é que nós vamos fazer? Vamos fazer aqui uma pequena viagem no tempo e vamos recordar temas dos anos 2000. E eu estou a falar de temas como este.

0: I Did It Again, de Britney Spears. Este foi um dos temas que eu vim a ouvir na minha viagem aqui para o trabalho e que me deu logo aqui um boost de energia. Portanto, vamos juntos fazer aqui um recuerdo de músicas dos anos 2000. Foram muitas que apareceram nesta playlist completamente aleatória e que eu fiquei, já não me lembrava disto. Portanto, é isso que vamos fazer no Café Duplo de hoje. Já sabes também, claro, a manter a playlist habitual da tua rua e por isso voltamos a ela com Bank Avenue Lose to Fear.
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0: Mas já sabes também que eu tento sempre que tu participes um bocadinho comigo nas emissões, portanto, se tiveres alguma recomendação de música dos anos 2000, aquela que não esqueceste, já sabes, 914-500-660 é o WhatsApp da tua Rua FM.

8:11, 22 graus lá fora, um dia um bocadinho a começar cinzento, assim um bocadinho mais fresquinho, mas também já fazia falta para que não andemos aí todos cheios de calor o dia inteiro, não é? Dizer-te também, se só agora chegaste, que estou contigo aqui a recordar temas dos anos 2000, porque essa foi a minha playlist hoje a vir para o trabalho. Já recordei aqui Britney Spears, era impossível não recordar esta rainha quando se fala de música dos anos 2000, mas esta próxima que te vou recordar é alguém que ainda está presente na música atualmente, mas com temas tão icónicos quanto este, eu acho que é um bocadinho difícil.

Acho que já percebeste quem é, David Guetta, este com Kelly Rowland, When Love Takes Over. Portanto, eu estava a falar de ainda estar na música, mas não com temas tão icónicos. O David Guetta, este DJ, que é um nome bastante conhecido. Acho que se fala DJ, se fala-se logo em David Guetta. Ele que, para mim, recordar 2000 também é recordar um bocadinho este DJ. E especialmente este tema, When Love Takes Over. Portanto, este é o segundo tema que recordamos aqui nesta emissão, neste Café Duplo. Hoje dedicado também a ir buscar os temas dos anos 2000. Fiquei a ir um bocadinho atrás no tempo, porque nostalgia também a faz bem de vez em quando. Por agora, vamos então seguir com a nossa playlist Garajau, com o funcionário do mês ainda nerd, com She Wants to Move. Pelo meio, temos prazeres interrompidos.

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1: No episódio de hoje, temos a participação especial de Célia Fonseca. E vou falar-vos do livro A Livraria Perdida, de Evie Woods, editora Singular.
2: Imaginem Dublin, um dia invernal, e eu de olhos colados à vitrina de uma livraria. Lá dentro, as capas, os livros, pareciam chamar por mim, com promessas de sonhos e aventura. Marta, ao ver os meus olhos vidrados nas estantes, convidou-me a entrar. Eu não sabia, mas a partir desse momento, tinha acabado por entrar num lugar mágico, onde histórias, mais ou menos fantásticas, mais ou menos verdadeiras, algumas tristes, outras alegres, se abriam de misturar, tornando tudo numa harmoniosa sinfonia de cores e vozes. Foi então que me foi segredado ao ouvido, como que, por artes mágicas, aquela história de duas meninas e um rapaz chamado Henry, que vivem em épocas diferentes, separados por um século, mas unidos por uma força invisível. Marta, na atualidade, às voltas com um marido violento que a persegue e que fazia dela um saco de pancada. E Henry, por quem suspira. Por sua vez, Opaline tem uma vida cheia entre o antes, o durante e após a Segunda Guerra. Primeiro foge para Paris e depois para Dublin, de um casamento combinado e de um irmão que era, afinal, mais do que isso e que envolvia um grande segredo de família. Porém, antes de tudo, é um homem autoritário com um passado manchado de sangue. Ele, que é agressivo e violento, acaba por conseguir internar Opaline, que era apenas maluca por livros. No entanto, naqueles tempos, uma mulher que não seguisse as indicações do homem da casa, o mais certo era ser considerada mentalmente incapaz e internada. Apesar de vidas sofridas, haveriam de experimentar relacionamentos saudáveis e serem felizes. Pelo meio, ainda temos tempo para perceber a ligação entre Opaline e Marta e o papel de Henry e daquele misterioso manuscrito. E por fim, aquela livraria perdida, encontrada e encantada, a demonstrar o verdadeiro poder dos livros e do amor.
1: Este episódio teve a leitura e participação especial de Célia Fonseca, do Jornal da Mealhada. Boas leituras!
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She wants to move, the nerd. 8 horas 23 minutos. Eu sou a Soraya Varela. Estou contigo hoje até às 10 e estamos a recordar temas dos anos 2000, porque é discutível, mas para mim é a altura com as melhores músicas. Também foi aquelas com que eu cresci, portanto tenho um gostinho especial. E esta foi daquelas que isto tudo surgiu porque eu ouvi hoje de manhã uma playlist com músicas dos anos 2000. Esta surgiu lá e eu tive aquela reação de: ah, já nem me lembrava disto. What?

Outcast com Heia. E eu acho que tu também te recordas bem desta música. Passava também, se não me engano, nos Morangos com Açúcar ou alguma dessas séries juvenis. Portanto, traz sempre boas memórias.

portanto o refrão também aqui bastante repetitivo, não é? O hey ya, hey ya, mas que fica na cabeça e que de certeza que tu te recordas. E ainda antes de passarmos à nossa playlist habitual, eu quero dar-te a ouvir também outra que tive exatamente a mesma reação de já não me recordar disto, e quando ouvi foi aqui um desbloqueio gigante de memória.

Ripley Yaz, eu acho que é assim que se pronuncia o nome deste artista. Confesso que é daquelas músicas que eu conheço, mas não associava ao nome do artista, nem sequer da música, mas cantá-la era óbvio que sim. E tu que estás dentro do carro, de certeza que também estás bem animado com estas músicas que eu te estou aqui a passar. Pelo menos o objetivo é esse, porque eu tenho em mim que músicas mais antigas trazem nostalgia, o que te faz trazer à cabeça boas memórias e te dá mais animação.

0: E agora sim, vamos à playlist de rua.
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0: Com Nanook, esta que muda aqui o espírito das músicas, mas também muito boa de se ouvir, chama-se Olhos que Não Vêem. Também ainda vamos ter muito mais música a tocar. Já sabes que hoje é quarta-feira, portanto já tivemos prazeres interrompidos, mas recordar ontem, eu hoje estou um bocadinho nostálgica, não sei se já percebeste, tivemos nova edição de Palco Rua com a Matilda. Essa edição já está disponível nas plataformas, irá ser transmitida na nossa emissão também no fim de semana, neste fim de semana, portanto podes ouvir por aqui caso tenhas perdido em direto ontem, mas também podes passar já nas nossas plataformas, nomeadamente no Spotify, e ouvir por lá na íntegra. Como te disse há pouco, estão 22 graus lá fora, hoje um dia um bocadinho mais cinzento, mas é igualmente bom para ficares aqui na minha companhia, pelo menos até à hora que tenhas de ir para o trabalho. E se ias para a praia, de certeza que o sol ainda vai abrir, ainda vais conseguir um bom dia de praia e também, quem sabe, bom início de férias. Se for o caso, olha, boas férias, eu estou quase a ir também.

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1: De volta, aliás, continuando com a música, 24 minutos para as 9 da manhã, estamos a ouvir agora Astra Vaga, chama-se Cor de Rosa. Ainda temos muito mais para ouvir, também músicas dos anos 2000 para continuar a recordar. E eu gosto numa de sugestões, portanto também te vou dar aqui umas sugestões de algo para ver no teu serão, ou aquele serãozinho depois de jantar, antes de ir para a cama, para que tenhas assim umas sugestões. Portanto, deixa de ficar por aí, vai valer a pena.

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Chama-se House, é de London Grammar, a acabar de tocar agora aqui nos 102.7 ou também se nos estiveres a ouvir em rua.pt. O meu nome é Soraya Varela, estou a recordar-te temas dos anos 2000 e não vamos aqui fazer pausas, portanto vamos a mais um tema. Este eu nem vou apresentar, eu sei esta letra de cor e talvez tu que estás desse lado também saibas.

reconhecias este refrão ou nem por isso. Eu estive aqui a cantá-lo enquanto ouvia junto contigo. É de Bob com Hayley Williams, chama-se Airplanes, e eu confesso que ouvi muito, muito este tema e quase naquela nostalgia de criança, que parecia que estava muito triste a olhar pela janela. Toda a gente sabe que momento é este que eu estou a falar, não é? Que quase até seguíamos a gota da chuva na janela e imaginávamos que estávamos no videoclipe. Esta memória, grande parte de nós tivemos, certo? Espero bem que sim. Para não ser aqui sozinha, não estar aqui sozinha nesta nostalgia e nesta memória que me está a vir à cabeça, mas este é mais um dos temas que recordamos hoje neste Café Duplo, em que estamos aqui então a recordar temas dos anos 2000, para mim das melhores alturas da música.

0: Portanto, é com os Airplanes que ficamos agora, o Airplanes de Bob e também Hayley Williams. Ainda há mais temas para recordar. Há também séries de documentários para te sugerir, talvez na segunda hora, para que também tenhas aqui algumas opções para o teu serão de hoje. Mas a 8 horas e 46 minutos, regressamos à nossa música habitual da playlist de rua.
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0: Esta Made in Algarve de Dead Man's Shoes chama-se Bed and Lose. Logo depois temos também Mito com Vida de Cão, ainda Melody com Pensamento Positivo. Já sabes, só grandes temas a tocar aqui na tua Rádio do Sul. Já sabes, sou também que sou a Soraya Varela e estou contigo hoje até às 10. Tenha um bom dia, uma boa quarta-feira.

Melodia com pensamento positivo. E antes de passarmos aqui à segunda hora e também continuarmos com as músicas dos anos 2000, eu disse-te que também ia dar algumas sugestões para o teu serão desta noite. Portanto, se és alguém que gosta de documentários, especialmente daqueles assim um bocadinho mais históricos, vais com certeza adorar este. Está disponível na Netflix, chama-se Os Dinossauros e vai levar-nos a acompanhar aqui a evolução desta espécie. Todas as espécies, aliás, de dinossauros, todas as que tu conheces, vão ser examinados os 165 milhões de anos que eles tiveram na Terra e como é que a sua evolução foi sendo moldada pelos vários fenómenos que foram acontecendo ao longo do tempo. E também são abordadas as teorias do seu desaparecimento, porque há uma mais comum, mas existe mais do que uma, e portanto são assim explicadas muito brevemente todas elas para depois tu também tirares a tua opinião, com a qual é que te identificas mais, qual é que achas que é o mais provável de ter acontecido. Mas efetivamente Os Dinossauros é um documentário muito bem feito, os grafismos estão incríveis, portanto fica aqui esta minha sugestão. Eu confesso que já assisti à série, mas meio que a maratonei, foi muito rápido, e então quero voltar a ver para ver com um bocadinho mais calma e apreciar melhor cada episódio. Portanto fica aqui esta sugestão, quem sabe não vês hoje no teu serão, quem sabe, fica aqui a sugestão. Continuando com mais música, seguimos com Kid Runner, chama-se Move, este tema é de 2014, mas ainda sobre este documentário, algo que eu tenho que destacar, sem dúvida, são mesmo os grafismos. Estão absolutamente incríveis. Parece mesmo que estamos a ver algo que é verdadeiro e, obviamente, já não é possível. E a história está muito bem contada e analisa aqui as evoluções dos dinossauros e também termina com a evolução para os dias de hoje. Portanto, os animais de hoje que supostamente evoluíram dos dinossauros. Portanto, fica aqui a sugestão.

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All Enough, em com este ruído a abrir esta segunda e também última hora de Café Duplo de hoje, 29 de julho, quarta-feira. Estás comigo, Soraya Varela, até bem perto das 10 e hoje estou aqui a recordar-te temas dos anos 2000. Porquê? Porque a minha playlist para vir para o trabalho e que me deu animação nesta manhã foi exatamente com temas desta época e deu-me aqui muitas boas memórias, boas recordações me vieram à cabeça e portanto continuamos a ouvir alguns desses temas, uns excertos depois ouves na íntegra e adicionas à tua playlist. Esta próxima também não vou apresentar, acho que pela batida inicial vais conhecer.

0: Chama-se What's Love, Fat Joe, com Ashanti. Eu acho que é assim que se pronuncia o nome desta artista. Este tema What's Love, que toda a gente conhece, a parte que ela canta, a parte do refrão, não tanto a parte do Fat Joe, que é a maior parte da música, mas este pequeno trecho do What's Love ficou na cabeça de todos, de certeza que ficou na tua também, e foi este o tema que recordámos agora, ainda mais para recordar também mais sugestões de séries, documentários para adicionares também à tua lista de coisas a ver e que podes também, quem sabe, ver no teu serão de hoje à noite. Mas para agora voltamos à playlist de rua com Henrique Tomé, chama-se Rope, ainda Picking Duck com Say My Name.
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Joseph, e agora, 13 minutos depois das 9 e depois deste tema, Say My Name, recordamos mais um tema dos anos 2000, como estamos a fazer, como estou a fazer hoje durante este café duplo, este exatamente com o mesmo nome da que acabou de tocar, Say My Name, esta que é das Destiny's Child.

0: Esta também é uma música icónica desta altura e provavelmente conheces também a icónica atuação das Destiny Child, em que em vez de dizer Say My Name, a Beyoncé começou a dizer Say Beyoncé, Say Beyoncé, e ficou ali um bocadinho um momento de egocentrismo, não é? Mas pronto, agora temos uma grande rainha a título individual, portanto a Beyoncé, que veio então deste grupo, e este é mais um dos temas que eu te recordo nesta manhã de quarta-feira, para também te levar, te fazer ir para o trabalho com nostalgia, porque também faz bem, às vezes recordamos um bocadinho o passado. Portanto, foi este mais um dos temas que recordámos, ainda há mais para recordar, mas por agora são os Saída de Emergência com este Roma.
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3: 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Vai ser uma noite imperdível para os amantes do punk, com os brasileiros Ratos de Porão e ainda concertos de Simbiose, Armnat, Recensurados e Choque Frontal. O Rock da Aranha promete um domingo recheado de intensidade musical, num ambiente pensado para os fãs de rock mais pesado, punk e música de intervenção. Os bilhetes já estão à venda nas plataformas das associações 1597 e Rock da Baixa Mar. Há muito punk, hardcore e metal neste domingo, a partir das 8 da noite, no Polidesportivo de Santo Estevão, em Tavira, com o Rock da Aranha.
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2: Já daqui a pouco temos também destaques do dia a dar-te a primeira informação desta quarta-feira, mas antes disso, dar-te mais uma sugestão de um documentário. Este não é para todos os estômagos, literalmente. É um documentário um bocadinho mais pesado, um bocadinho como quem diz, que se chama Instinto Maternal. Provavelmente já ouviste falar dele. Retrata o caso de Taylor Parker, portanto é um caso verídico, esta história aconteceu mesmo e por isso torna tudo um bocadinho ainda mais intenso. Portanto, mais uma vez, não é para todos os estômagos, mas vai ser apresentado neste documentário o caso real da Taylor Parker, ela que fingiu estar grávida durante vários meses e depois acabou por cometer um crime brutalíssimo para conseguir um bebê e para conseguir tentar levar a sua mentira o mais longe possível. Portanto, é um documentário pesadíssimo, mas que para quem tiver estômago para ver e para quem gostar deste tipo de documentários, eu recomendo imenso, porque apesar de nos deixar desconfortáveis, é para quem gosta de assistir a este tipo de documentários, casos verídicos. Este é um documentário que está muito bem construído, porque tem aquela construção que chegamos ao fim do documentário e só aí é que percebemos todo o enredo da história, porque até lá parecia que não seria nada. Portanto, fica aqui esta sugestão também, enquanto regressamos à música, desta vez com Dog Star, ele que toca agora às 9 horas e 22 minutos, ainda toca também uma Dubaú de 2006, She Wants Revenge, com Tear You Apart, e também ainda vamos recordar mais alguns temas dos anos 2000, porque há que voltar aqui com a animação depois deste documentário que te sugeri, que não é assim tão animado. Mas bem, fica por aí, eu sou a Soraya Varela, estou contigo até às 10.

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1: Vamos então a mais um recordar de uma música dos anos 2000. Há bocadinho falei-te de Destiny's Child e, portanto, alguém que integrou as Destiny's Child e que agora faz carreira a solo foi a Beyoncé, ela que tem vindo a ter temas icónicos ao longo dos anos, mas este, lá está, apareceu-me também nesta bendita playlist de hoje de manhã e eu tenho-te a dizer que, primeiro, não sabia que era da Beyoncé e, segundo, nem me recordava deste tema. Vamos lá ver se tu te recordas.

0: Portanto, chama-se Naughty Girl, é da Beyoncé. Eu confesso que só esta batida inicial já me fez relembrar deste tema, mas confesso também que não sabia que era da Beyoncé, ou pelo menos não associava ao nome dela. Parece que é assim a voz está um bocadinho diferente daquilo que agora estou habituada a ouvi-la, mas também é um dos temas que estava nesta bendita playlist, que me fez também ganhar bastante energia para esta manhã e que me deu também aqui o modo para hoje de estar a incentivar a ir ouvir músicas antigas, criar alguma nostalgia, lembrar algumas memórias. Portanto, fica aqui mais este tema, Beyoncé com Naughty Girl. Já recordámos aqui vários temas e ainda há mais alguns para recordar antes do final deste Café Duplo. Eu sou Soraya Varela, estou contigo hoje até às 10. Vamos a isso agora com o Marta. Chama-se Inferno, regressamos à nossa playlist Rua. Daqui a pouco também destaques do dia.
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0: a acabar de tocar este tema inferno de O Marta, são 9 horas e 34 minutos, portanto já sabes do que é que isso é sinónimo. Vamos fazer uma pequena pausa na música para trazer os destaques do dia de hoje.
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0: E para os destaques desta quarta-feira, recebo o jornalista Edgar Pires do Sul Informação. Bom dia, Edgar.
2: Bom dia, Soraya.
0: O que é que temos então para hoje?
2: Hoje o destaque principal no Sul Informação é desporto. Golfe Internacional está de volta à Vila Moura. 78 lendas competem por 2,6 milhões de euros. As grandes figuras do Golfe Mundial estão de volta à Vila Moura entre sexta-feira e domingo para a edição inaugural do Portugal Invitational, integrado no circuito PGA Tour Champions para jogadores com mais de 50 anos. O torneio está garantido até 2030, no âmbito de um acordo de uma parceria pública-privada, vai promover a região no mercado norte-americano e estima um retorno de 45 milhões de euros anuais. Durante 3 dias, as 78 lendas do Golfo vão competir no Els Club Vila Moura por um prize money de 3 milhões de dólares, cerca de 2,6 milhões de euros, no primeiro torneio com selo do PGA Tour, organização norte-americana que promove as grandes provas da modalidade em Portugal. Lolé entrega chaves de 117 casas. A Câmara de Lolé entregou na passada sexta-feira as chaves de 117 casas a famílias do concelho. Os 117 fogos destinam-se à residência permanente de agregados familiares elegíveis no âmbito do programa Primeiro Direito. As habitações foram atribuídas em regime de arrendamento apoiado no âmbito do sorteio público que decorreu em março. Castro Marim volta a engalanar-se a rigor para reviver a Idade Média. Reis, rainhas, cavaleiros, nobres, artesãos, bobos, monges, damas e nobres, bem como figuras mitológicas e mágicas, voltam a animar Castro Marim entre os dias 26 e 30 de agosto, em mais uma edição dos Dias Medievais. Durante 4 dias, o centro da vila recua alguns séculos no tempo e transforma-se num palco vivo da Idade Média, atraindo milhares de visitantes nacionais e estrangeiros. Nobu lança hotel de luxo, restaurante, vilas e residências no Monterrey. A Nobu, marca de lifestyle de luxo global que teve como um dos cofundadores o prestigiado ator Robert De Niro, acaba de anunciar os seus planos para um novo destino de luxo no Monterrey, resort localizado no concelho de Real San António. Com o início da construção previsto para 2027, a abertura do Nobu Hotel está prevista para 2029. E no Ofilo Food Fest, estreia-se em Lolé, com a edição apenas dedicada aos vinhos e gastronomia do Algarve. O mercado municipal de Lolé vai receber a 22 de agosto uma edição do evento exclusivamente dedicada à riqueza da gastronomia e dos vinhos algarvios, que depois da estreia em Lisboa, assim chega pela primeira vez ao Algarve. Olhando agora para as capas dos jornais nacionais, no Público, o Governo prepara a devolução de mais 3 hospitais às Misericórdias. No Jornal Notícias, a resposta europeia para combater fogos está no limite. O Diário Notícias diz que o Governo culpa SCUT e devolução de propinas por falhar alívio no IRS. No Correio da Manhã, um destaque é que o Ministério paga 2,65 milhões à consultora do caos nos exames. Nos desportivos, a bola e o recorde têm o mesmo destaque sobre o jogador do Benfica, Tomás Araújo. Benfica quer amarrar

0: Tomás, em alusão a que tem contrato até 2009, diz a bola. No Record, prémio para Tomás, renovação do central, avança. No jogo, Sousa é hipótese para a esquerda, lateral do Tottenham pode ser reforço do Futebol Clube do Porto. Por hoje é tudo, pode continuar a acompanhar a atualidade em sulinformação.pt.
1: Certíssimo, obrigada Edgar e um bom trabalho.
0: Igualmente.
1: Nós por aqui continuamos com a nossa playlist habitual. Já sabes que podes à 1 e às 6 ter nova informação.
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1: E a música regressa com 21 Pilots. Esta chama-se Car Radio. São 9 horas 38 minutos. Estás comigo, Soraya Varela. Hoje, até bem pertinho das 10.
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1: Depois das mensagens e antes da rubrica do nosso Pedro Gonçalves Controla Alto Rua, recordar mais um tema dos anos 2000. Este, para quem me conhece, já sabe que é imprescindível. Eu acho que é a música que mal começa a tocar, o corpo parece que entra noutra dimensão, ficamos muito mais animados. Não sei, dá ali um shift qualquer e para mim é esta música. E quem me conhece já sabe, tu provavelmente se já ouviste outras emissões também já sabes, porque eu já passei esta música aqui outras vezes, por ser aquela música que me dá um grande boost de manhã à tarde, ou que seja, no trânsito. Então anima-me logo e faz-me esquecer que estou ali presa. Portanto, é esta, eu nem vou apresentar.

E como deves calcular, eu estou aqui no estúdio, estou a dançar imenso. Porque esta gasolina de Daddy Yankee dá-me aqui uma animação. Eu não sei o que é que entra aqui para dentro de mim, mas eu fico super animada quando ouço esta música e é imprescindível nas minhas playlists. E se eu for DJ em algum convívio, esta música vai tocar. E também aqui na rádio, porque eu estou a fazer emissão e quero-te animados também para chegar ao trabalho. Ou quem sabe para ir para as tuas férias, porque eu estou com uma ligeira inveja, se é o caso. Mas bem, voltamos à playlist habitual. Daqui a pouco, Controlo Alto Rua. Agora é Limpa Eretriz com Heartquake.

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1: Olá e bem-vindos a mais uma edição do Control Alt-Rua. A tua rúbrica de tecnologia na Rua FM, sempre à quarta-feira, às 9h45 da manhã e às 5h45 da tarde. Começamos hoje pela Universidade do Algarve, que vai receber em outubro a 17ª Conferência Lusófona de Ciência Aberta, a CONFOA 2026. E o tema escolhido diz muito sobre aquilo que está a acontecer atualmente nas universidades. Ciência aberta na era da inteligência artificial. Durante vários dias, investigadores, profissionais e especialistas vão discutir como a inteligência artificial está a mudar a investigação científica, a gestão de dados e a própria forma como o conhecimento é produzido e partilhado. E há uma questão particularmente interessante. Se utilizarmos a inteligência artificial para analisar milhares de documentos, escrever código ou encontrar em padrões grandes volumes de dados, como garantimos que conseguimos perceber e explicar o processo que levou a determinado resultado científico? É aqui que entram os conceitos como transparência, reprodutibilidade e ciência aberta. Este debate ganha ainda mais relevância porque a própria Universidade do Algarve já desenvolveu uma proposta de política institucional para a utilização da inteligência artificial. Entre os princípios definidos estão a transparência na utilização das ferramentas e uma ideia fundamental: a inteligência artificial pode enriquecer o ensino, a aprendizagem e a investigação, mas não deve substituir o pensamento crítico nem a tomada de decisão humana. Portanto, fica já no nosso radar. Em outubro, Faro recebe um importante debate sobre o encontro entre a Universidade, a Ciência Aberta e a Inteligência Artificial. Vamos agora para uma das grandes notícias tecnológicas desta semana. A AMD prepara uma ofensiva direta ao domínio da NVIDIA na infraestrutura utilizada para inteligência artificial. E aqui não estamos a falar de uma nova placa gráfica para colocar-os no computador lá em casa. Estamos a falar de uma infraestrutura completa chamada AMD Helios. Imagina um enorme armário tecnológico onde processadores, aceleradores de inteligência artificial, memória e sistemas de rede trabalham em conjunto como se fossem uma única máquina gigantesca. Simplificando bastante, é esse o conceito. No centro desta nova geração estão os aceleradores AMD Instinct MI450, desenvolvidos para executar e servir modelos de inteligência artificial de grande dimensão. A AMD prepara também o novo processador para servidores conhecido pelo nome Venice. E é um dado que mostra bem a dimensão desta corrida. A empresa de inteligência artificial Anthropic, responsável pelo Claude, acordou utilizar até 2 GW de capacidade baseada nos Instinct MI450, com a implementação prevista a partir de 2027. A AMD já tem um grande acordo com a OpenAI. E porquê tanto investimento? Porque quando fazemos uma pergunta a um chatbot, existem enormes centros de dados a processar essa resposta. E o mercado desse processamento, aquilo a que chamamos inferência, vale cada vez mais dinheiro. A NVIDIA domina atualmente este território, a AMD quer claramente uma fatia muito maior, portanto guarda estes três nomes que te falei: Helios, Instinct MI450 e Venice. Vais certamente voltar a ouvir. O lançamento desta semana não é um portátil nem um telemóvel, é um modelo de inteligência artificial. Chama-se Kimi K3 e foi apresentado pela empresa chinesa Moonshot AI. O número que chama imediatamente a atenção é impressionante: 2,8 bilhões. Bilhões, disse bem, de parâmetros. Para termos uma ideia, estamos a falar de 2,8 milhões de milhões. Mas atenção, ter mais parâmetros não significa automaticamente ter uma inteligência artificial melhor. O que torna este lançamento particularmente interessante é outra coisa. O Kimi K3 foi apresentado como um modelo de pesos abertos ou open-weight. Isto significa que investigadores e programadores podem ter muito mais acesso ao modelo do que teriam num sistema completamente fechado. Podem estudá-lo, adaptá-lo e, dependendo das condições técnicas e da licença, criar soluções próprias em cima dele. É uma abordagem bastante diferente daquela que encontramos em muitos dos grandes sistemas comerciais e mostra também outra realidade. A corrida da inteligência artificial já não é apenas OpenAI contra Google, Microsoft ou Anthropic. A China está a desenvolver um ecossistema muito próprio de modelos, chips e infraestrutura. Portanto, o nome desta semana é Kimi K3, mais um concorrente numa corrida que está cada vez mais interessante. Na ferramenta da semana, trago-te uma que curiosamente é da própria Microsoft, mas muita gente usa o Windows todos os dias, nunca experimentou. Chama-se o Power Toys. É gratuito, open source e acrescenta ao Windows dezenas de pequenas ferramentas que deveriam provavelmente fazer parte do próprio sistema operativo. Eu dou-te alguns exemplos. Com o Fancy Zones, podes dividir o monitor em zonas personalizadas e organizar automaticamente as janelas. Com o Power Rename, consegues mudar o nome de dezenas ou centenas de ficheiros de uma só vez. O Text Extractor permite copiar texto que aparece no ecrã, mesmo quando normalmente não o conseguirias selecionar. E ainda há o Always On Top, para manter uma janela permanentemente por cima das outras. O Awake, que permite impedir temporariamente o computador de entrar em suspensão, sem teres de andar a alterar as definições da energia. A versão mais recente da família Power Toys trouxe ainda ferramentas como o Power Display, para controlar os monitores diretamente a partir do Windows, e o Grab and Move, que facilita mover e redimensionar as janelas. Se usas o Windows diariamente e nunca experimentaste o Power Toys, fica a sugestão. Pesquisa precisamente por Microsoft Power Toys, é provavelmente uma das melhores coleções gratuitas de ferramentas que podes instalar no PC Windows. Terminamos com uma coisa muito simples. Estás no Windows e precisas de mover ficheiros entre duas pastas. Normalmente abres o explorador do Windows, procuras uma pasta e depois andas às voltas para abrir outra. Experimenta isto. Tecla Windows mais E. Abre imediatamente o explorador do Windows. Agora carrega outra vez Windows mais E. Tens uma segunda janela, coloca uma de cada lado do ecrã e arrasta ficheiros diretamente entre as duas. E já agora um pequeno truque. Se estiveres numa versão recente do Windows 11, o explorador também suporta separadores, tal como um browser. E numa atualização que a Microsoft está a testar para o Windows 11, o botão do meio do rato passa a permitir abrir determinadas pastas diretamente num novo separador. São pequenos detalhes, mas se trabalhas todos os dias com dezenas de ficheiros, pequenos detalhes repetidos centenas de vezes acabam por poupar bastante tempo. E são estas as novidades desta semana do Control Alt Rua. Hoje começamos na Universidade do Algarve, onde a inteligência artificial e a ciência aberta vão estar no centro da Confoa 2026. Conhecemos ainda a nova ofensiva da AMD para os centros de dados da inteligência artificial com a Helios, o Instinct MI450 e o Venice. Descobrimos o gigantesco modelo chinês Kimi K3 com 2,8 bilhões de parâmetros. Na ferramenta da semana apresentei-te os Microsoft Power Toys e terminámos com um pequeno truque para trabalhares mais depressa com ficheiros no Windows. 5 coisas concretas para ficares um pouco mais atualizado sobre o mundo da informática e da tecnologia. Eu sou o Pedro Gonçalves, o Control Alt Rua regressa na próxima quarta-feira às 9h45 da manhã e às 5h45 da tarde, aqui na Rua FM, a frequência mais académica do planeta. Até para a semana.
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2: E foi mais uma edição do Control Alt Rua. Já sabes que podes encontrar esta edição nas nossas plataformas e hoje ainda irá repetir também no sentido obrigatório. 4 minutos para as 10 da manhã é a altura também de encerrar a emissão de hoje. Eu gostei muito desta emissão. Estive a recordar-te temas dos anos 2000 para também criar aqui alguma nostalgia. Sinceramente, são temas que me alegram sempre e, portanto, fica aqui também o meu incentivo para que hoje ouças uma playlist diferente daquela que costumas ouvir. Desliga um bocadinho as canções que estão agora mainstream, volta a ouvir aquelas músicas que gostavas, que já algumas nem te recordas, e faz assim essa viagem, quer seja de comboio, de carro, ao som dessas músicas. É o meu conselho para hoje, para esta quarta-feira. Eu sou Soraya Varela, regresso em breve, mas para agora despeço-me e ficas com Catarina Lima com Estes Sinais e também Fernando Leal com Navegar. Tenho um resto de uma boa semana. Tchau, tchau.
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1: Até dia 31 de agosto, podes visitar a exposição Alinhados pela Mesma Lã, em Odeaxe. Esta exposição reúne o trabalho de 7 artistas têxteis em torno de uma matéria-prima ancestral, a lã da ovelha Churra Algarvia. Com a curadoria de Vasco Águas, o que aqui se apresenta é o resultado de uma cartografia sensível feita de texturas, memórias e reinvenções. Alinhados pela Mesma Lã é também uma proposta poética, olhar para a lã como fio que liga o passado ao presente, o gesto artesanal à criação contemporânea, o saber rural à imaginação artística. Para visitar, na Junta de Freguesia de Odeaxe, a exposição Alinhados pela Mesma Lã.
2: De 16 a 29 de julho, acontece a Feira do Disco de Lagos. É a 19ª edição desta feira, que vai contando com centenas de amantes de discos de vinil, cassete, CD e DVD. Há géneros musicais para todos os gostos, numa feira imperdível para os colecionadores. A entrada é gratuita. Para dar uma vista de olhos, até dia 29 de julho, no Armazém Regimental, a Feira do Disco, em Lagos.
3: 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As peças desta exposição nascem do fascínio pelo encontro entre espécies, gestos de proximidade, tensões silenciosas e as metamorfoses que surgem quando deixamos de saber quem observa e quem é observado. São corpos em transição, formas que hesitam entre o doméstico e o selvagem, superfícies onde pele, pena e pelo se fundem no mesmo barro. A entrada é gratuita e está disponível para visita terças e sábados. Visita a exposição Criaturas de Passagem até dia 1 de agosto, no Centro Cultural de Lagos.
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0: 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Há longas metragens para todos os gostos. As exibições acontecem todas as segundas e quintas-feiras às 9h45 da noite. O cartaz já está disponível. Se és amante da sétima arte, não percas a festa do cinema ao ar livre, em Faro.
1: 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Há géneros musicais para todos os gostos numa feira imperdível para os colecionadores. A entrada é gratuita. Para dar uma vista de olhos, até dia 29 de julho, no Armazém Regimental, a Feira do Disco em Lagos.
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1: Até dia 31 de agosto, podes visitar a exposição Alinhados pela Mesma Lã, em Odeaxe. Esta exposição reúne o trabalho de 7 artistas têxteis em torno de uma matéria-prima ancestral, a lã da ovelha Churra Algarvia. Com a curadoria de Vasco Águas, o que aqui se apresenta é o resultado de uma cartografia sensível feita de texturas, memórias e reinvenções. Alinhados pela Mesma Lã é também uma proposta poética, olhar para a lã como fio que liga o passado ao presente, o gesto artesanal à criação contemporânea, o saber rural à imaginação artística. Para visitar, na Junta de Freguesia de Odeaxe, a exposição Alinhados pela Mesma Lã.
2: De 16 a 29 de julho, acontece a Feira do Disco de Lagos. É a 19ª edição desta feira, que vai contando com centenas de amantes de discos de vinil, cassete, CD e DVD. Há géneros musicais para todos os gostos, numa feira imperdível para os colecionadores. A entrada é gratuita. Para dar uma vista de olhos, até dia 29 de julho, no Armazém Regimental, a Feira do Disco, em Lagos.
3: 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Há longas metragens para todos os gostos. As exibições acontecem todas as segundas e quintas-feiras, às 9h45 da noite. O cartaz já está disponível. Se és amante da sétima arte, não percas a festa de cinema ao ar livre, em Faro.
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0: Jaden com Machine Gun Kelly com o tema Wannabe, a abrir este sentido obrigatório de quarta-feira, dia 29 de julho, aquele dia em que estamos mesmo a meio da semana e que já podemos dizer, olha, a semana vai passar num instante. 5 horas, 5 minutos, estás comigo, Ruben Bento, até bem perto das 7 da tarde. Sou eu que te faço companhia neste sentido obrigatório, neste regresso a casa, por assim dizer. Sim, porque já começam a ser horas de saíres do trabalho e ires até casa ou ires até à tua vida, aproveitares este final de tarde, esta tarde de quarta-feira, para ires à praia, para ires à piscina, para ires às compras ou para aproveitares o resto das férias. Sim, porque eu, como estou aqui a trabalhar, penso que está toda a gente a trabalhar, mas no Algarve, quem nos está a ouvir também poderá estar de férias e a aproveitar a melhor música da Rua FM. Entretanto, hoje, dia 29 de julho, celebra-se o Dia Mundial da Lasanha e o Dia Internacional do Tigre, duas datas, duas efemérides que se calhar vou-te falar daqui a pouco, não sei, ainda vou pensar nisso, mas fica aqui o aviso de que se comemoram estas duas efemérides nesta quarta-feira. E entretanto, aqui na rua comemoramos a boa música que temos para te dar. Sim, porque essa nunca falta aqui nos 102.7 ou em rua.pt. Por isso, é só ficares daí desse lado.
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0: Ainda toca agora ao som de Little Sims. O tema chama-se Free.

É natural de Olhão com Lume neste Sabes Onde Estou? Cinco horas, 12 minutos a seguir, vem aí o Fora de Portas, o magazine cultural da tua Rua FM, mas antes, ainda há muita música para te dar e ela toca já agora, é isso mesmo, João Maia Ferreira, também conhecido pelo nome artístico Benji Price, é um rapper e produtor de hip-hop português, traz-te o tema Cavaleiro Pálido, uma música bem recente na nossa playlist. A seguir, como te estava a dizer, vem aí o Fora de Portas, por isso vais já buscar um papel e uma caneta e a tua agenda ou então o teu telemóvel, até porque estas sugestões culturais são mesmo de apontar, elas que vão fazer parte dos próximos tempos aqui no Algarve.

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1: 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Durante 4 dias, Santa Luzia recebe um programa marcado por música ao vivo, homenagens e momentos de convívio numa celebração dedicada à história e ao espírito de uma comunidade ligada ao mar. Há concertos de Matai, Bia Cabós, Iris, Os Descendentes e muito mais. Não percas, até o dia 10 de agosto, as Festas dos Pescadores em honra de Santa Luzia.
2: 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As peças desta exposição nascem do fascínio pelo encontro entre espécies, gestos de proximidade, tensões silenciosas e as metamorfoses que surgem quando deixamos de saber quem observa e quem é observado. São corpos em transição, formas que hesitam entre o doméstico e o selvagem, superfícies onde pele, pena e pelo se fundem no mesmo barro. A entrada é gratuita e está disponível para visita terças e sábados. Visita a exposição Criaturas de Passagem até dia 1 de agosto, no Centro Cultural de Lagos.
3: Domingo, dia 2, o Rock da Aranha está de regresso com concertos de Ratos de Porão e muito mais em Tavira. Vai ser uma noite imperdível para os amantes do punk, com os brasileiros Ratos de Porão e ainda concertos de Simbiose, Armnat, Recensurados e Choque Frontal. O Rock da Aranha promete um domingo recheado de intensidade musical, num ambiente pensado para os fãs de rock mais pesado, punk e música de intervenção. Os bilhetes já estão à venda nas plataformas das associações 1597 e Rock da Baixa Mar. Há muito punk, hardcore e metal neste domingo, a partir das 8 da noite, no Polidesportivo de Santo Estevão, em Tavira, com o Rock da Aranha.
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5: Sugestões culturais dadas e, espero eu, apontadas. Voltamos à música, agora com o artista de Lisboa, Erlander. O tema chama-se Deixa-me em Paz. A seguir, vamos até uma música do baú, mas não te vou já desvendar qual é. Tens de ficar ligado nos 102.7 ou em rua.pt.

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1: Abre-se o baú e toca uma música de 2006. Posso dizer que é uma banda, era de uma banda portuguesa de pop alternativo criada em Lisboa no ano 2000 por Armando Teixeira, conhecido também pelo seu trabalho nos The Weasel. A música chama-se Outro Futuro e o nome da banda, se calhar, conheces. Vamos a apostas? Como é que se diz? Balha ou bala? Não sei, por acaso não sei. Assumo aqui esse pequenino desconhecimento, mas o que é certo é que fez furor e traz-te este outro futuro a tocar nos 102.7 ou em rua.pt.

0: E como foi bom ir até 2006, 5 horas, 24 minutos, eu estava aqui a pensar. Hoje é o Dia Mundial da Lasanha e também o Dia Internacional do Tigre. Poderia fazer-te muitas perguntas sobre estas duas efemérides, mas quero-te fazer uma pergunta muito mais simples e que tenho certeza que tu me vais enviar mensagem ou talvez um áudio a dizer: quero-te perguntar como é que está a ser o teu verão. Como é que está a ser o teu verão? Diz-me para o 914-500-660 através do nosso WhatsApp. Vou repetir, 914-500-660. Quero que me envies uma mensagem ou um áudio a dizer como é que está a ser o teu verão. Está a ser bom? Está a ser mais ou menos? Estás de férias no Algarve? Estás noutro sítio do país e por acaso levaste a rua contigo? Conta-me de tudo. 914-500-660. Eu, Ruben Bento, vou estar aqui a fazer-te companhia até bem perto das 7 da tarde. Por isso, quando quiseres e puderes, é só ires ao teu WhatsApp 914-500-660 e enviares-me uma simples mensagem. O meu verão está a ser assim, o meu verão está a ser muito fixe, o meu verão está a ser passado no Algarve, estou a ouvir-te pela primeira vez, conheço a rua já há muito tempo e está a ser a minha companhia durante o verão. Podes dizer aquilo que tu quiseres. Eu estou cá deste lado, já com o nosso WhatsApp aberto, à espera das tuas mensagens. Enquanto não envias as tuas mensagens, vamos à boa música da tua Rua FM. A seguir, Si Ben Nive a tocar Saudade e depois Si Major, Je Ne Sais Quoi, com o tema Je Ne Sais Quoi, isso mesmo. Por isso, fica ligado no 102.7 ou em rua.pt. Eu estou aqui à espera das tuas mensagens. 914-500-660.
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0: 5:33 e continuo aqui deste lado, eu, Rubem Bento, vou estar aqui até bem perto das 7 da tarde, são 5:33, ou seja, vou estar aqui ainda mais 1h30 a fazer-te companhia com a melhor música da tua Rua FM e também com algumas notícias que eu achei engraçadas de te trazer. Uma delas é sobre Cristiano Ronaldo, que desta vez não tem nada a ver com o Mundial nem com o futebol, vai estrear-se como ator numa série. O Cristiano Ronaldo, jogador português, vai ser produtor executivo e vai também fazer uma participação numa nova série ficcional sobre o mundo dos agentes de futebol. As gravações já arrancaram e a série vai se chamar Day First, uma nova série de ficção sobre o mundo dos agentes de jogadores de futebol que promete uma participação especial de Cristiano Ronaldo como ator. Além da sua participação, o jogador português vai assinar como produtor executivo do formato. Desta é que eu não estava à espera, não. Jogador de futebol, sim, negócios, sim. Agora, como ator e também produtor executivo numa série. Ai, ai, Ronaldo, andas a surpreender-nos.
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0: Entretanto, uma notícia um bocadinho menos triste, mas que tem de ser dada, morreu o DJ e produtor francês Kavinsky. O DJ, o artista francês, era uma das figuras mais conhecidas da música eletrónica de França. Morreu ontem, terça-feira, em Paris, com 50 anos, revelou hoje o jornal Le Parisien. O DJ e produtor foi encontrado sem vida ontem à noite, em casa, e foi aberto um inquérito para averiguar as causas da morte. Uma notícia triste que tem de ser dada, morreu o DJ francês Kavinsky. Entretanto, noutras notícias um bocadinho mais alegres, mas nem tanto, Espanha diz não ao Festival da Eurovisão, mas aceita participar na Eurovisão Júnior. A Estação Pública é o 16º país a anunciar a sua participação no Festival da Eurovisão Júnior, que vai ter lugar no dia 24 de outubro em Malta. Não, diz não ao Festival da Eurovisão, mas sim à Eurovisão Júnior. Esta é uma posição da estação espanhola RTVE, que nas redes sociais confirmou que irá marcar presença na edição de 2026, que se vai realizar em Malta em outubro. Entretanto,
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0: Outra notícia para terminar esta série de notícias culturais. Fã não alinhou na dança sensual de Usher, cantor pediu-lhe para sair do palco. Este está a ser um episódio que se está a tornar viral nas redes sociais. O Usher protagonizou um dos momentos mais comentados da sua digressão ao afastar uma fã do palco durante um concerto em Nashville, nos Estados Unidos. O episódio aconteceu durante o tema Can You Handle It, um dos momentos habituais dos concertos de Usher, em que o cantor convida uma fã para subir ao palco e participar na atuação. No entanto, desta vez, esta interação não correu tal como o Usher estava a prever. Enquanto o artista, sem camisola, se aproximava da fã, estava sentada, a jovem manteve-se imóvel e acabou por não corresponder. Depois, o artista acabou por não corresponder. Depois, o artista acabou por fazer um gesto para que a fã abandonasse o palco.

0: Cristina Algarve, que eu digo-te, eu gosto sempre de dizer este nome e gosto muito desta música. Como adoro o amigo, o artista de Lagos, traz-te o tema Polaroid Android a tocar agora no 102.7 ou em rua.pt. Vamos a isto.
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0: A seguir ficas com as mensagens da rua, mas até lá. Polaroid Android. Eu só sei estas duas palavras. Pronto, é o título da canção, eu admito, mas a música fica na cabeça. Certamente, até amanhã não vais cantar outra coisa.

ser Android numa Polaroid é apenas tabloide a tocar na tua Rua FM. Gosto tanto, gosto mesmo muito. A seguir, mais daqui a pouco, às 5h45, vem aí o Controlo Alto Rua, a nossa rubrica com o Pedro Gonçalves. Mas antes, ainda há mensagens e ainda tenho uma música para te dar. Por isso, fica desse lado, ligado nos 102.7 ou em rua.pt.

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0: Para trás fica Lil Boy Bruce com o tema Macumba a tocar na tua Rua FM. A seguir e à hora certa, 5 horas 45 minutos, vamos até à rubrica Controlo Alto Rua.
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3: Olá e bem-vindos a mais uma edição do Controlo Alto Rua. A tua rúbrica de tecnologia na Rua FM, sempre à quarta-feira, às 9h45 da manhã e às 5h45 da tarde. Começamos hoje pela Universidade do Algarve, que vai receber em outubro a 17ª Conferência Lusófona de Ciência Aberta, a CONFOA 2026. E o tema escolhido diz muito sobre aquilo que está a acontecer atualmente nas universidades. Ciência Aberta na Era da Inteligência Artificial. Durante vários dias, investigadores, profissionais e especialistas vão discutir como a inteligência artificial está a mudar a investigação científica, a gestão de dados e a própria forma como o conhecimento é produzido e partilhado. E há uma questão particular interessante. Se utilizarmos a inteligência artificial para analisar milhares de documentos, escrever código ou encontrar em padrões grandes volumes de dados, como garantimos que conseguimos perceber e explicar o processo que levou a determinado resultado científico? É aqui que entram os conceitos como transparência, reprodutibilidade e ciência aberta. Este debate ganha ainda mais relevância porque a própria Universidade do Algarve já desenvolveu uma proposta de política institucional para a utilização da inteligência artificial. Entre os princípios definidos estão a transparência na utilização das ferramentas e uma ideia fundamental: a inteligência artificial pode enriquecer o ensino, a aprendizagem e a investigação, mas não deve substituir o pensamento crítico nem a tomada de decisão humana. Portanto, fica já no nosso radar. Em outubro, Faro recebe um importante debate sobre um encontro entre a Universidade, a Ciência Aberta e a Inteligência Artificial. Vamos agora para uma das grandes notícias tecnológicas desta semana. A AMD prepara uma ofensiva direta ao domínio da NVIDIA na infraestrutura utilizada para inteligência artificial. E aqui não estamos a falar de uma nova placa gráfica para colocares num computador lá em casa. Estamos a falar de uma infraestrutura completa chamada AMD Helios. Imagina um enorme armário tecnológico onde processadores, aceleradores de inteligência artificial, memória e sistemas de rede trabalham em conjunto como se fossem uma única máquina gigantesca. Simplificando bastante. É esse o conceito. No centro desta nova geração estão os aceleradores AMD Instinct MI450, desenvolvidos para executar e servir modelos de inteligência artificial de grande dimensão. A AMD prepara também o novo processador para servidores conhecido pelo nome Venice, e é um dado que mostra bem a dimensão desta corrida. A empresa de inteligência artificial Anthropic, responsável pelo Claude, acordou a utilizar até 2 GW de capacidade baseada nos Instinct MI450, com a implementação prevista a partir de 2027. A AMD já tem um grande acordo com a OpenAI. E porquê tanto investimento? Porque quando fazemos uma pergunta a um chatbot, existem enormes centros de dados a processar essa resposta. E o mercado desse processamento, aquilo que chamamos inferência, vale cada vez mais dinheiro. A NVIDIA domina atualmente este território. A AMD quer claramente uma fatia muito maior. Portanto, guarda estes três nomes que te falei: Helios, Instinct MI450 e Venice. Vais certamente voltar a ouvir. O lançamento desta semana não é um portátil nem um telemóvel, é um modelo de inteligência artificial. Chama-se Kimi K3 e foi apresentado pela empresa chinesa Moonshot AI. O número que chama imediatamente a atenção é impressionante: 2,8 bilhões. Bilhões, disse bem, de parâmetros. Para termos uma ideia, estamos a falar de 2,8 milhões de milhões. Mas atenção, ter mais parâmetros não significa automaticamente ter uma inteligência artificial melhor. O que torna este lançamento particularmente interessante é outra coisa. O Kimi K3 foi apresentado como um modelo de pesos abertos ou open-weight. Isto significa que investigadores e programadores podem ter muito mais acesso ao modelo do que teriam num sistema completamente fechado. Podem estudá-lo, adaptá-lo e, dependendo das condições técnicas e da licença, criar soluções próprias em cima dele. É uma abordagem bastante diferente daquela que encontramos em muitos dos grandes sistemas comerciais e mostra também outra realidade. A corrida da inteligência artificial já não é apenas OpenAI contra Google, Microsoft ou Anthropic. A China está a desenvolver um ecossistema muito próprio de modelos, chips e infraestrutura. Portanto, o nome desta semana é Kimi K3, mais um concorrente numa corrida que está cada vez mais interessante. Na ferramenta da semana trago-te uma que curiosamente é da própria Microsoft, mas muita gente usa o Windows todos os dias, nunca experimentou. Chama-se o Power Toys. É gratuito, open source e acrescenta ao Windows dezenas de pequenas ferramentas que deveriam provavelmente fazer parte do próprio sistema operativo. Eu dou-te alguns exemplos. Com o Fancy Zones podes dividir um monitor em zonas personalizadas e organizar automaticamente as janelas. Com o Power Rename consegues mudar o nome de dezenas ou centenas de ficheiros de uma só vez. O Text Extractor permite copiar texto que aparece no ecrã, mesmo quando normalmente não o conseguirias selecionar. E ainda há o Always On Top para manter uma janela permanentemente por cima das outras. O Awake, que permite impedir temporariamente o computador de entrar em suspensão sem teres de andar a alterar as definições da energia. A versão mais recente da família Power Toys trouxe ainda ferramentas como o Power Display para controlar os monitores diretamente a partir do Windows e o Grab and Move, que facilita mover e redimensionar as janelas. Se usas o Windows diariamente e nunca experimentaste o Power Toys, fica a sugestão. Pesquisa precisamente por Microsoft Power Toys, é provavelmente uma das melhores coleções gratuitas de ferramentas que podes instalar no PC Windows. Terminamos com uma coisa muito simples. Estás no Windows e precisas de mover ficheiros entre duas pastas. Normalmente abres o explorador do Windows, procuras uma pasta e depois andas às voltas para abrir outra. Experimenta isto. Tecla Windows mais E. Abre imediatamente o explorador do Windows. Agora carrega outra vez Windows mais E. Tens uma segunda janela, coloca uma de cada lado do ecrã e arrasta ficheiros diretamente entre as duas. E já agora um pequeno truque. Se estiveres numa versão recente do Windows 11, o explorador também suporta separadores, tal como um browser. E numa atualização que a Microsoft está a testar para o Windows 11, o botão do meio do rato passa a permitir abrir determinadas pastas diretamente num novo separador. São pequenos detalhes, mas se trabalhas todos os dias com dezenas de ficheiros, pequenos detalhes repetidos centenas de vezes acabam por poupar bastante tempo. E são estas as novidades desta semana do Control Alt Rua. Hoje começámos na Universidade do Algarve, onde a inteligência artificial e a ciência aberta vão estar no centro da Confoa 2026. Conhecemos ainda a nova ofensiva da AMD para os centros de dados da inteligência artificial com a Helios, o Instinct MI450 e o Venice. Descobrimos o gigantesco modelo chinês Kimi K3 com 2,8 bilhões de parâmetros. Na ferramenta da semana apresentei-te os Microsoft Power Toys e terminámos com um pequeno truque para trabalhares mais depressa com ficheiros no Windows. 5 coisas concretas para ficares um pouco mais atualizado sobre o mundo da informática e da tecnologia. Eu sou o Pedro Gonçalves, o Control Alt Rua regressa na próxima quarta-feira às 9h45 da manhã e às 5h45 da tarde, aqui na Rua FM, a frequência mais académica do planeta. Até para a semana.
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0: E se não conseguiste ouvir a rubrica Control Alt Rua desta semana, não percas mais tempo. Vai até às nossas plataformas habituais, SoundCloud, Spotify ou ao nosso site em rua.pt e por lá encontras tudo. Agora, já toca British Sea Power, o tema chama-se Keep On Trying e toca nos 102.7 ou em rua.pt a 7 minutos das 6 da tarde.

0: Desculpem, esta música é mesmo daquelas que dá para assobiar e que eu ficava aqui o resto da tarde a assobiá-la. Entretanto, estamos a 3 minutos das 6 da tarde e para terminar esta primeira hora de sentido obrigatório, ainda te trago uma música. E que música é esta? Se não cantares ou dançares, costuma-se dizer, entre brincadeiras de crianças, és um ovo podre. E eu acho que não és um ovo podre, não, caro ouvinte da Rua FM, mas de certeza que vais cantar ou que vais dançar. Vamos abrir o baú, entretanto, e eu dou-te algumas dicas. Bora lá abrir o baú.
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0: E agora queria uma música, pois, mas antes disso, que tal tentarmos adivinhar que música é? Pronto, é de uma banda americana de pop rock, ok? A música tem a participação também de uma cantora americana. A letra faz referência à habilidade de um homem em impressionar uma pessoa amada com os seus passos de dança, que ele compara aos de Mick Jagger, vocalista dos Rolling Stones. E a música recebeu críticas geralmente favoráveis dos críticos musicais, que acabaram por elogiar o refrão da canção. Sabes de que música é que te estou a falar? E se eu, entretanto, for baixar aqui a trilha e te der, assim, um bocadinho? Estás a reconhecer qual é? Eu acho que sim. Maroon 5 com Christina Aguilera trazem-te Moves Like Jagger a tocar na tua Rua FM. Música do baú, bora lá, há 15 anos.

0: Foram os Maroon 5 e Christina Aguilera com o tema Moves Like Jagger, aqui numa viagem até 2011. A seguir, voltamos à atualidade, até porque vêm aí as notícias. E é o nosso Carlos Almeida que te as dá.
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2: Olá, boa tarde. A Universidade do Algarve concluiu as obras de eficiência energética no edifício 1 do campus de Gambelas. Esta intervenção vai otimizar o desempenho ambiental e térmico do edifício, reduzindo de forma significativa os consumos de energia e a pegada de carbono associada ao seu funcionamento. As obras integraram a modernização dos sistemas de iluminação e climatização, a substituição de caixilharias e o reforço do isolamento térmico da estrutura. A iniciativa reflete o empenho da UALG em promover a transição ecológica na gestão dos seus campi, garantindo simultaneamente maior conforto e melhores condições de trabalho e de estudo para docentes, investigadores e estudantes. Podes ler mais em rua.pt. O Zoo de Lagos anunciou o nascimento de 7 crias de flamingo este ano. São 7 crias de flamingo grande, numa estratégia de reforço da colónia de flamingos do Zoo de Lagos. Segundo o parque, o objetivo era criar uma colónia maior e mais estável, de modo a proporcionar às aves um ambiente onde se sentissem mais seguras e confortáveis para reproduzir. Ainda segundo o Zoo, a aposta resultou. A confiança da colónia traduziu-se em sucesso reprodutivo e já podem celebrar o nascimento de 7 novas crias, um sinal muito positivo do bem-estar destes animais. Há imagens destes novos flamingos para consultares em sulinformação.pt. A Universidade do Algarve criou um percurso de visita acessível e inclusivo às ruínas de Milreu, em Estoi. O projeto quer eliminar barreiras físicas, de forma a permitir que públicos com diferentes necessidades de mobilidade, deficiências visuais ou auditivas, possam usufruir e compreender plenamente o valor histórico e arqueológico deste importante monumento nacional. Este percurso foi criado por equipas de investigação da Academia Algarvia, em articulação com entidades de salvaguarda do património. A iniciativa integra soluções de navegação adaptadas e suportes de interpretação acessíveis. São combinados com sinalética inclusiva, com recursos digitais e multissensoriais. Com este trabalho, a UALG reforça a aplicação prática do conhecimento científico ao serviço da comunidade local. Desta forma, vão promover a democratização do acesso à cultura e consolidar as ruínas de Milreu como um espaço patrimonial exemplar em termos de turismo inclusivo e responsabilidade social. Podes ler a notícia completa em rua.pt. Terminamos assim a informação por hoje. Estamos de regresso amanhã de manhã, a partir das 9h30 da manhã.
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cu. Notícias dadas, 6 horas, 6 minutos. Voltamos agora à música com os entre aspas. O tema chama-se Segue-me e tu, segue-me lá nesta emissão.

0: É até ao nascer do dia, mas até lá ainda falta um bocadinho. São 6 horas 9 minutos, ainda estamos a meio da tarde, sim, porque agora no verão estamos mesmo a meio da tarde, às 6 da tarde. Mas que tal se calhar mudarmos a trilha sonora e irmos até à meteorologia? Isto porque hoje o dia está quase terminado. Vá, ainda falta um bocadinho, mas pronto. Mas também já podemos começar a pensar em amanhã, porque as previsões são, vá, mais ou menos agradáveis. A previsão para quinta-feira, dia 30 de julho, segundo o Instituto Português do Mar e da Atmosfera, o IPMA, é de céu, em geral, pouco nublado, com períodos de mais nebulosidade no litoral norte e centro, pequena descida de temperatura, exceto no Algarve. Por isso é que eu disse que as notícias eram, mais ou menos para nós, até são bastante agradáveis. No que toca ao estado do mar, a temperatura da água do mar vai rondar entre os 19 e os 20 graus Celsius e na costa sul vamos ter ondas inferiores a 1 metro. Até me agrada, Ipma, até me agrada. Entretanto, podemos ir até ao trânsito e no Algarve estão-se a registar algumas ocorrências. A entrada em Faro, como quem vem de Loulé, como quem vem da A22, está um bocadinho difícil na zona do Patacão, mas também como quem vai para Loulé, como quem vai para a A22, também nos semáforos do slot há algum trânsito. E nessa parte da Nacional 2 podemos ir também aqui a Olhão, ali um bocadinho de trânsito também, mas há aqui dois acidentes a registar, um deles em Tavira, na estrada 125, estrada nacional 125, na rotunda da Vela ao Vento. Há um trânsito a complicar quem pretende ir até à A22, mas também, estava a ver aqui ainda há pouco, na zona de Castro Marim, como quem passa a Praia Verde, é isto? Sim, como quem passa à Praia Verde, também há um acidente a registar na Estrada Nacional 125. Em todo o caso, é preciso cuidado, o Algarve está a atolar de gente, por isso há muito trânsito e há que ter calma, porque uma condução segura é sempre ótimo para chegarmos a casa sãos e salvos. Entretanto, nós aqui na Rua FM, se é preciso respirar no trânsito, nós também precisamos aqui de respirar um bocadinho na nossa Rua FM. Não sou eu quem o diz, é a banda de Lisboa, A Mansão, que te traz o tema Respirar, a tocar nos 102.7 ou em rua.pt. O meu nome é Ruben Bento e estou deste lado a fazer-te companhia até bem perto das 7 da tarde.
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E que bem precisamos de respirar quando estamos em julho. Mas, entretanto, vamos até ao fim do mundo. End of the World, o tema é de Raquel Gracie e toca na tua RFM. Ela que é cantora e compositora britânica a residir no Algarve.

0: A seguir, uma pequena pausa na música. Não, não te preocupes, nós temos muita música até bem perto das 7. É só porque vem aí a rubrica Prazeres Interrompidos, todas as semanas com Otávio Nuno.
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3: No episódio de hoje, temos a participação especial de Célia Fonseca. E vou falar-vos do livro A Livraria Perdida, de Evie Woods, editora Singular.
4: Imaginem Dublin num dia invernal e eu de olhos colados à vitrina de uma livraria. Lá dentro, as capas, os livros, pareciam chamar por mim, com promessas de sonhos e aventura. Marta, ao ver os meus olhos vidrados nas estantes, convidou-me a entrar. Eu não sabia, mas a partir desse momento, tinha acabado de entrar num lugar mágico, onde histórias, mais ou menos fantásticas, mais ou menos verdadeiras, algumas tristes, outras alegres, se abriam de misturar, tornando tudo numa harmoniosa sinfonia de cores e vozes. Foi então que me foi segredado ao ouvido, como que, por artes mágicas, aquela história de duas meninas e um rapaz chamado Henry, que vivem em épocas diferentes, separados por um século, mas unidos por uma força invisível. Marta, na atualidade, às voltas com um marido violento que a persegue e que fazia dela um saco de pancada. E Henry, por quem suspira. Por sua vez, Opaline tem uma vida cheia entre o antes, o durante e após a Segunda Guerra. Primeiro foge para Paris e depois para Dublin, de um casamento combinado e de um irmão que era, afinal, mais do que isso e que envolvia um grande segredo de família. Porém, antes de tudo, é um homem autoritário com um passado manchado de sangue. Ele, que é agressivo e violento, acaba por conseguir internar Opaline, que era apenas maluca por livros. No entanto, naqueles tempos, uma mulher que não seguisse as indicações do homem da casa, mais certo, era ser considerada mentalmente incapaz e internada. Apesar de vidas sofridas, haveriam de experimentar relacionamentos saudáveis e serem felizes. Pelo meio, ainda temos tempo para perceber a ligação entre Opaline e Marta e o papel de Henry e daquele misterioso manuscrito. E por fim, aquela livraria perdida, encontrada e encantada a demonstrar o verdadeiro poder dos livros e do amor.
3: Este episódio teve a leitura e participação especial de Célia Fonseca, do Jornal da Mealhada. Boas leituras!
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0: Estás tu, estou eu e estamos todos ligados nos 102.7 ou em rua.pt quando são 6 horas e 21 minutos e fazemos aqui mais uma pequenina pausa só para te dizer que se não conseguiste ouvir a rubrica Prazeres Interrompidos, não percas mais tempo, é só ires ao nosso site em www.rua.pt, procurares lá sobre a rubrica Prazeres Interrompidos ou então Otávio Nuno e vais descobrir este e outros episódios que poderás ler, poderás ouvir da melhor forma quando e como tu quiseres. Entretanto, como estamos aqui bem perto do final de julho e a entrar no mês de agosto, agosto lembra-me férias, férias lembra-me verão, verão lembra-me último grande festival de verão e último grande festival de verão, claro que é o Festival F, que em 2026 vai assinalar aqui a sua 11ª edição de 3 a 5 de setembro em Faro, na Vila Adentro de Faro. Ao longo de mais de uma década, o EF tem vindo a crescer, a evoluir e a afirmar-se como um dos principais eventos culturais do país, não só do Algarve, mas também do país, e a tua Rua FM foi até à conferência de imprensa saber sobre tudo e mais alguma coisa. Essencialmente, sobre que artistas é que vão marcar presença nesta 11ª edição. Se fores até às redes sociais da tua Rua FM ou do Festival EF, já sabes quem é que vai estar num dos dias. E eu arrisco-me a dizer, é no dia 4, às 8h15, no palco Museu. Mas Para quem ainda não foi às nossas redes sociais, trago-te a entrevista que foi feita à Diana Vilarinho, ela que vai estar a atuar pela primeira vez no Festival F. Bora lá ouvir? Vamos a isso.
7: Nunca fui ao festival, portanto o que eu conheço é de muitas histórias, mas são ótimas histórias que acontecem no Festival F.
8: Diana Vilarinho no Festival F deste ano. Olá, Diana.
7: Olá, olá.
8: Como é que estás?
7: Estou muito bem, estou muito contente de participar neste festival. É a primeira vez, mas é um festival que eu gosto muito, portanto estou muito contente de participar.
8: Já ouviste falar bem do Festival F?
7: Eu só ouvi falar bem do Festival F. Muitos amigos, pessoas que trabalham, muitos artistas, falaram-me sempre muito, muito bem do Festival F. Eu, na verdade, nunca fui ao festival, portanto o que eu conheço é de muitas histórias, mas são ótimas histórias que acontecem no Festival F.
8: E em termos de projetos, o que é que tens aí para vir?
7: Olha, eu lancei este ano o meu segundo álbum, portanto é exatamente isso que estamos a trabalhar e a apresentar, este meu segundo álbum que se chama Uma Carta Escrita, e é exatamente isso que levo ao Festival F também.
8: Muito bem, já sabes onde é que vais tocar e a que horas?
7: As horas não sei, mas sei que vou estar no dia 4 no palco Museu.
8: Muito bem. E já tens assim algum tipo de concerto preparado? Vai ser assim mais intimista, com colaborações?
7: Olha, a partida, a principal intenção é efetivamente apresentar este meu segundo disco. Portanto, será efetivamente nesse sentido, de apresentar os temas que foram gravados e a história que está inserida neste álbum também. Não deixa de ser um festival, portanto eu acho que é importante que exista um espírito festivaleiro, que eu acredito que no fato também é possível, mas que não seja para conseguirmos animar as pessoas e termos as pessoas do nosso lado. Eu, enquanto público de festival, também vou para um festival para me divertir, portanto eu acho que esse é o nosso principal objetivo, que as pessoas ouçam música, gostem da música e dos artistas, mas que se divirtam acima de tudo com os artistas, portanto é isso que eu vou tentar fazer.
8: E este festival vai fechar o verão.
7: É verdade, é
8: grande
7: assim.
8: Grande responsabilidade.
7: É verdade, é o festival que fecha o verão e deixa-me muito contente de poder fazer parte dele. É sinal que o verão vai acabar em grande.
8: Obrigada, Diana.
7: Obrigada.
8: E até setembro.
7: Até setembro.
9: Daqui respondemos nós.
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0: O F é mesmo a casa da rua, é mesmo a casa da música portuguesa. A Rua FM é a rádio parceira. E se tu não conhecias a Diana Vilarinho, eu daqui a pouco trago-te uma música dela para ficares aí com estes sons, estes bons sons do fado no ouvido. Entretanto, relembrar-te só que a pré-venda para o Festival F está a aproximar-se do final, termina no dia 31 de julho e até essa data os bilhetes encontram-se disponíveis em condições de pré-venda, preços reduzidos, bons para a carteira dos portugueses. O bilhete diário em pré-venda está a 20€ e o passe geral para os 3 dias em pré-venda está a 45€, mas esta pré-venda está só disponível até 31 de julho, até à próxima sexta-feira, por isso corre para conseguires o teu bilhete, para veres a Diana Vilarinho e não só, são muitos os nomes que vão marcar presença neste Festival F, nesta 11ª edição, de 3 a 5 de setembro, na Vila Adentro de Faro. E se tu não conheces a Diana Vilarinho, que tal conheceres? Este tema chama-se Cotovia e é com ele que te deixo agora.

Gosto tanto da Diana Vilarinho, não conhecia, mas é um dos nomes em que vou estar na frontline, certamente para ver. Um dos grandes nomes que vai estar no Festival Eve, mas são muitos os outros. Bárbara Tinoco, Dama, Wet Bad Gang, HMB, Chico da Tina, Paus, Irina Barros, Alcohol Club, The Gift, Nelson de Freitas, tudo e mais alguma coisa. Poderia ficar aqui o resto deste sentido obrigatório a dizer-te nomes, mas para saberes mais, é só ires até ao site da Rua FM em rua.pt, até ao site do Festival F em festivalf.pt ou até às nossas redes sociais. Lá vais encontrar tudo e mais alguma coisa sobre este Festival F. Entretanto, trago-te ainda outra entrevista. Sim, porque nós fomos à conferência de imprensa e não foi só para falar com a Diana Vilarinho, não. Falámos também com os À Toa. Eu, mais precisamente, estive à conversa com os À Toa. Eles que, pode-se dizer, que vão trazer surpresas. Pelo menos esse foi um quase exclusivo que eles nos deram na entrevista que tiveram aqui com a Rua. Vamos lá ouvir. Noite escura.

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1: No dia 3 cantamos lá no meio do público com toda a gente.
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2: Este ano, certamente que no Festival F ninguém vai ficar à toa, certo?
1: Esperemos que fiquem, bastante à toa.
2: Mas porquê? Porque vocês vão dar a volta à cabeça das pessoas?
1: Não, vamos levar surpresas, é um concerto especial para nós, é um regresso e queremos ter uma noite muito especial. Ainda há bocado estávamos aqui a ver as fotografias do palco em questão. É uma grande responsabilidade, é o último festival do verão, é um festival cheio de música portuguesa, vamos estar com muitos colegas nossos e levamos uma surpresa para deixar o pessoal à toa.
2: Não podem dizer qual é a surpresa?
1: Não, então assim está
2: um bocadinho.
3: Mas é quase um exclusivo, malta, é quase um exclusivo para vocês. A gente esforçou-se muito e pedimos para as coisas se arranjarem dessa forma.
1: É só o que eu posso dizer.
2: Pronto, pelo menos há surpresas, sendo que não é a vossa primeira vez no Festival F, certo? Vocês já estiveram lá em 2019, não?
4: É a nossa primeira vez.
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4: É assim, nós nunca fomos ao Festival F, mas sempre ouvimos falar muito bem do Festival F. Sendo o nosso dia, o primeiro dia e o dia em questão,
5: tem expectativas tão altas.
4: Um cartaz assustador de bom. Estamos muito entusiasmados e muito orgulhosos de lá estar ali no meio de malta tão talentosa e que nós admiramos desde sempre. Portanto, expectativas muito altas e vai ser muito fixe, vai ser muito divertido.
2: A expectativa para os novos à toa é alta e para os repetentes, que já estiveram lá em 2019.
3: Ainda também é mais alta.
1: Ainda é mais
3: porque
1: alta.
3: Porque a gente tem um babitola e ela tem de ser superada.
2: Mas alta aqui? Aqui, mais um
3: mais alta que tu.
2: Pronto.
3: É alta.
2: Pronto, é uma expectativa altíssima. Em que dia e em que palco é que vocês vão atuar?
3: Olha, está ali. Quinta-feira, 3 de setembro.
1: No palco Sé, exatamente. Sé. Dia 3.
3: Estou a ver daqui.
2: Tal. Música é que não pode faltar sem ser o tu na tua e eu na minha, assim, não sei o que, em confusão.
1: Uma ritinha para toda a gente bater palmas, para toda a gente estar.
3: A gente está a promover, mesmo noutro lugar, vão ouvir um rockzinho, é bom para abrir o apetite, é a terceira canção do set, vão já decorando. Qual é que são as primeiras duas, João, que tu sabes melhor que eu?
1: É Romance Balcão e a Distância.
3: Portanto, a terceira, mesmo noutro lugar, vão já decorando e é o nosso pedido para vocês.
2: Pronto, decorem que os à toa vão estar no primeiro dia do Festival F e eu certamente saio daqui com a cabeça um bocadinho à toa e a cantar.
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2: E se eles aconselham já o pessoal começar a ouvir e a decorar a letra de Mesa Noutro Lugar, bora lá saber que música é esta e digo-te já, eu tenho a certeza que tu vais gostar.

0: sabe, a minha mãe não sabe. Olha, eu tenho a dizer-te que esta música fica na cabeça. Eu até ao Festival F vou decorá-la e certamente que quando chegar lá, eu não sou assim tão fã dos à toa para estar no frontline, mas certamente vou estar a acompanhar este e outros concertos no Festival F, que este ano se realizará de 3 a 5 de setembro na Vila Adentro, em Faro. Esta aqui é uma organização do município de Faro, do Teatro das Figuras e também da Ambifaro.
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0: Esta é a tua rádio e dizer-te que a seguir fechamos este pequenino capítulo do Festival F e vamos até à playlist habitual da tua Rua FM com São Pedro. A música chama-se Até a Música Acabar, e não, aqui na Rua FM a música não acaba. Depois vamos a uma Made in Algarve, Plasticine com Magreb a tocar na tua Rua FM. E depois, antes das mensagens da rua, Bateu Matou, eles que não vão estar no Festival F, vão estar os Paus e vão estar Mães Solteiras, mas o Kim Albergaria, numa entrevista que ainda vai sair entretanto, disse-me que este ano vai ser especial. Bateu, matou. Antes das mensagens, trazem-te Fala um Bué nos 102.7.

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3: Voltamos à boa música da tua Rua FM. A seguir, capital da Bulgária, ela que foi destaque do palco Rua aí há umas semaninhas, a trazer-te Onde Andas. Mas antes, o tema Longe, uma canção do projeto musical português Feira Popular, lançado mais ou menos em março de 2026, por isso é bem recente na tua playlist, na nossa playlist da Rua FM. A letra explora a incerteza de quem viajou de longe para encontrar alguém decidindo fixar-se e resistir no país marcado por contrastes culturais e também afetivos.

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1: Terminamos este sentido obrigatório de quarta-feira, 29 de julho, ao som de Dani Gato e Nelson Freitas, dois nomes que vão estar na edição deste ano do Festival F, que vai decorrer, se não me falham aqui as contas, de 3 a 5 de setembro, na Vila Adentro, aqui bem pertinho, em Faro. Os bilhetes já estão à venda e até à próxima sexta-feira, dia 31, a um preço especial, por isso não percas. Eles trazem-te Fix Me, eu sou o Rubén Bento e fiz-te companhia das 5 às 7 nesta tarde que, como é verão, ainda agora vai a meio. Mas bom fim de tarde ao som da tua Rua FM, já sabes, fica ligado no 102.7 ou em rua.pt. Até breve.

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2: Fala, Caiçara, como é que você tá? Suave por aí? Sou eu, Jack, na voz, começando mais um Caiçara Vibes aqui na Rua FM. E hoje eu tô animado porque tem várias informações que um passarinho me contou aqui que vai acontecer esse ano de 2026. Então, vocês que estão aqui comigo me ouvindo, já se preparem porque vai acontecer a cena alternativa aqui na cidade de Faro, em todo o Algarve. Uma cena alternativa forte, fortíssima internacional. Vem comigo que você vai entender um pouquinho do que eu tô falando. Todo ano a gente traz artistas do Brasil pra cá, pra cidade de Faro, né? Todo ano a gente tem o Bloco do Caos. Ano passado, né, tivemos a Manu Testa aqui com a gente, fazendo uma entrevista também. Em 2021, nasce uma ideia de unir os artistas da cena cultural da cidade e do Algarve unidos a um só propósito, que é movimentar a cena cultural da região. E é por isso que nasceu a Unroots, uma produtora criada para dar espaço para artistas reais, sons autênticos e histórias que merecem ser ouvidas, entende? Artistas independentes, artistas de rua, artistas que vivem a música, não só postam a música. Esse ano promete, vem muita coisa boa por aí, novos artistas, novos projetos, novas colaborações. E tudo com a mesma essência: verdade, respeito à cultura e som de qualidade. Fica ligado, a Unroots vai fazer barulho esse ano. Agora eu vou soltar um som aqui que representa exatamente isso tudo que eu falei. Aumenta o volume do som, sente a vibe e deixa a música fazer o resto. Se a Caiçara Vibes, aqui na Rua FM. Tamo na rua!

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1: 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Estamos de volta para mais uma edição dos Reis do Rock aqui na sua estação de rádio favorita. 60 minutos de música à volta do mundo. Bem-vindos. Stick around.